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sabem de onde vem. É preciso que a justiça e a igualdade sejam mais que palavras de ocasião. É preciso um novo tempo em que não seja só promessa repartir a terra.